0: Pinique, tamborim, Caio Camargo, da bateria pública. No pandeiro, surdo e agogô, Chico Santana, da bateria alcalina.
1: Apresentação de Eduardo Osório.
0: A gravação foi feita por Eduardo Paiva, no Estúdio da Vila, em Campinas, no dia 18 de fevereiro de 2005, 10 dias depois do carnaval.